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Espera aí, o pior que é. Agora sim, de manhã, já me espero de nós, de hoje, que não vai ganhar. A senhora se divide em morro, de Duguna. Na Páscoa, Ribia, já me disse, já diga, vá, só no de Duguna. I was going to say,